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1: A Organização dos Estados Turcos, criada pela União dos Estados Turcos, reforça a sua influência a cada dia que passa e afirma cada vez mais a sua presença. História comum, literatura comum, mapas comuns, alfabeto comum, projeto da Rota da Seda turca. O mundo turco está cada vez mais unido e intensifica a cooperação. Uma organização da qual fazem parte como membros a Turquia, o Azerbaijão, o Cazaquistão, o Quirguistão e o Uzbequistão, enquanto a República Turca do Norte de Chipre, a Hungria e o Turquemenistão têm estatuto de observadores. Inicialmente denominada Conselho de Cooperação dos Países de Língua Turca, abreviadamente Conselho Turco, a Organização dos Estados Turcos foi fundada com base no Acordo de Nakhchivan, assinado em 3 de outubro de 2009 pelo Azerbaijão, Cazaquistão, Quirguistão e Turquia. O nome do Conselho Turco foi alterado para Organização dos Estados Turcos na cimeira realizada em Istambul em novembro de 2021. No mundo turco, o dia 3 de outubro é celebrado como o Dia da Cooperação dos Estados Turcos. O mundo turco está a viver um novo despertar, sublinhando que a organização se tornou uma plataforma reconhecida e tomada como exemplo que contribui para reforçar a estabilidade e a prosperidade na região da Eurásia e, para além dela, o presidente da Turquia, Recep Tayyip Erdogan, afirmou que os participantes na cimeira da Organização dos Estados Turcos possuem, em larga medida, a vontade necessária para garantir a continuidade do mundo turco. O presidente Erdogan declarou que o mundo turco está a viver, por assim dizer, um novo despertar e um novo impulso, graças à sua forte tradição de Estado, à sua sólida estrutura social e às suas organizações da sociedade civil com uma visão de futuro. A Organização dos Estados Turcos está a tornar-se uma nova voz em um novo centro de sinergia. Ao referir-se à importância da Organização dos Estados Turcos, o presidente Erdogan afirmou: num período em que as uniões desprovidas de estruturas institucionais históricas, culturais e baseadas na equidade chegaram a um impasse, a Organização dos Estados Turcos está a tornar-se uma nova voz, um novo fôlego e um novo centro de sinergia. Os projetos desenvolvidos sob a liderança da Turquia estão a reforçar a solidariedade no mundo turco. Segundo especialistas, a Organização dos Estados Turcos está a avançar no sentido de se tornar, nos próximos anos, uma organização tão influente como estruturas internacionais como a União Europeia e a NATO. Com o objetivo de contribuir para a integração do mundo turco, que partilha valores históricos e culturais comuns, a Organização dos Estados Turcos desenvolve atividades destinadas a criar as bases para a cooperação entre os Estados-membros em vários domínios, desde a economia à política, da educação à cultura, da defesa à segurança, dos transportes às alfândegas e do turismo ao desporto. Com uma notoriedade regional crescente, a Organização dos Estados Turcos tornou-se, ao longo de 15 anos, uma organização internacional que reforça a posição geopolítica do mundo turco, reunindo Estados-membros que, no seu conjunto, abrangem 4,25 milhões de quilômetros quadrados e uma população de aproximadamente 160 milhões de habitantes. Com sede em Istambul, a Organização dos Estados Turcos é composta pelo Conselho de Chefes de Estado, pelo Conselho de Ministros dos Negócios Estrangeiros, pelo Conselho de Anciãos, constituído por personalidades de reconhecido mérito provenientes de cada país, pelo Comitê de Altos Funcionários e pelo Secretariado. Além disso, a Organização dos Estados Turcos funciona como organização-quadro para vários mecanismos de cooperação existentes, como a Assembleia Parlamentar dos Estados Turcos, a Academia Turca, a Organização Internacional da Cultura Turca, o Fundo de Investimento Turco e a Fundação para a Cultura e o Patrimônio Turcos. A Organização dos Estados Turcos mantém igualmente parcerias com numerosas organizações internacionais importantes, nomeadamente as Nações Unidas, a Organização para a Segurança e Cooperação na Europa, a Organização de Cooperação Islâmica e a Organização Mundial das Alfândegas. A Organização dos Estados Turcos abriu uma representação na capital húngara, Budapeste. Com esta decisão, pretende reforçar as relações não só com a Hungria, enquanto membro observador, mas também com a União Europeia, a OSCE, a Organização para a Cooperação e Desenvolvimento Econômico, o Grupo de Visegrado e outras instituições, aumentando simultaneamente a visibilidade da organização na Europa. Uma visão orientada para o futuro define a estratégia. O documento Visão do Mundo Turco 2040 estabeleceu perspectivas estratégicas para o futuro. A Organização dos Estados Turcos pretende consolidar um ambiente de confiança mútua no mundo turco, reforçar a solidariedade política, acelerar as oportunidades de cooperação econômica e técnica, desenvolver relações interpessoais em estruturas sólidas e assegurar o registro mais abrangente possível do patrimônio histórico e cultural do mundo turco. Os líderes da Organização dos Estados Turcos lançam o lema Século Turco. Por ocasião da cimeira do 10º aniversário da Organização dos Estados Turcos, os líderes reuniram-se no Cazaquistão sob o lema Século Turco e decidiram prosseguir uma cooperação mais estreita nos domínios da indústria de defesa e militar, com vista a assegurar uma coordenação e cooperação mais próximas no domínio da segurança no âmbito da Organização dos Estados Turcos. As atividades desenvolvidas pelas organizações comuns têm aumentado o interesse dos povos pela sua história e pelos seus valores culturais partilhados. Mais recentemente, a notícia de que a Comissão do Alfabeto Comum do Mundo Turco, da Academia Turca, tinha chegado a acordo sobre um alfabeto turco comum composto por 34 letras, foi recebida com grande entusiasmo em todo o mundo turco. Desde a criação da Organização dos Estados Turcos, foram realizadas 10 cimeiras. Em Almaty, em 2011, Bishkek, em 2012, Gabala, em 2013, Bodrum, em 2014, Astana, em 2015, Sholpon Ata, em 2018, Baku, em 2019, Istambul, em 2021, Samarcanda, em 2022 e Astana, em 2023. Os chefes de Estado reuniram-se ainda em duas cimeiras extraordinárias, uma realizada online em abril de 2020 e outra em Ankara em março de 2023. Foram também realizadas duas cimeiras informais, a Cimeira de Turquestão, realizada online em março de 2021, e a Cimeira de Xuxa, realizada em julho de 2024. Em novembro de 2024, realizou-se em Bishkek a 11ª Cimeira da Organização dos Estados Turcos, subordinada ao tema Reforçar o Mundo Turco, Integração Econômica, Desenvolvimento Sustentável, Futuro Digital e Segurança para Todos. Em outubro de 2025, realizou-se na cidade azerbaijana de Gabala a 12ª Cimeira, subordinada ao tema Paz e Segurança Regional. A Cimeira Informal de Chefes de Estado e de Governo

no da Organização dos Estados Turcos, realizou-se em Budapeste, a 21 de maio de 2025. A Cimeira Informal de Budapeste foi a primeira cimeira da Organização dos Estados Turcos realizada no território de um dos seus membros observadores. Em 15 de maio de 2026, realizou-se na cidade cazaque de Turquestão uma cimeira informal da Organização dos Estados Turcos, subordinada ao tema Inteligência Artificial e Desenvolvimento Digital. Desde a sua criação, a Organização dos Estados Turcos já acolheu 12 cimeiras ao nível dos chefes de Estado e prepara-se para realizar a sua 13ª cimeira em Ankara, no dia 30 de outubro. A bandeira do mundo turco. Num dia histórico que simboliza a unidade e o patrimônio comum, o Conselho de Chefes de Estado da Organização dos Estados Turcos, reunido em Bishkek, a 6 de novembro de 2024, anunciou uma decisão considerada um marco, entre muitas outras decisões importantes tomadas durante a cimeira. Refletindo os profundos laços culturais e históricos que unem os povos turcos, bem como o seu firme compromisso de promover a cooperação, a solidariedade e o progresso, o Conselho adotou, através desta decisão, a bandeira da Organização dos Estados Turcos como símbolo dos seus objetivos comuns. Cultura comum, patrimônio comum, história comum, a estrela seljúcida. A nova bandeira incorpora o patrimônio cultural do mundo turco e faz referência a valores históricos partilhados. Sublinhando a tradição turco-islâmica, a nova bandeira apresenta uma estrela de 8 pontas. O desenho da bandeira inclui um octógono, uma lua crescente e uma estrela, bem como um sol com raios uniformemente distribuídos sobre um fundo azul turquesa. A estrela de 8 pontas é também conhecida como estrela seljúcida. O octógono acrescentado à bandeira representa a estrutura estatal turca que se mantém há séculos. Cada uma das pontas da estrela representa os países que são membros de pleno direito ou membros observadores da Organização dos Estados Turcos.

desporto tem várias modalidades que fazem milhões de pessoas em todo o mundo a correr atrás delas. O mais conhecido e o que mais entusiasma as massas é, evidentemente, o futebol. Especialmente os torneios internacionais de futebol, seja a nível das equipas ou seleções nacionais. São seguidos com interesse por milhares de espectadores nas bancadas e milhões de espectadores no ecrã. No entanto, algumas modalidades desportivas especiais têm a capacidade de dar cor à vida de muitos adeptos do desporto, estejam elas ligados ou não. Um dos destaques entre estas modalidades é o tênis. A história do tênis, que se joga individualmente ou em pares, é palco de momentos polêmicos e agradáveis, consoante o desempenho dos jogadores. A sua história remonta às primeiras eras da humanidade.

Embora não se conheça exatamente a origem deste desporto, afirma-se que o jogo chamado Trigon, que era jogado com as mãos nuas ou com luvas de Roma antiga,

é a origem do tênis. Outra afirmação é a de que existiam jogos semelhantes ao tênis durante as antigas civilizações egípcia e grega, e durante o período em que os índios toltecas viviam no México. No entanto, há um período que os historiadores do desporto geralmente concordam como sendo a primeira descoberta do tênis, que é o século XIII. O jogo da palma, que era o divertimento dos nobres, nomeadamente do rei em França nessa época, é aceito como a primeira forma de tênis na época moderna. Este jogo, que inicialmente era jogado à mão, começou a ser jogado com instrumentos semelhantes a raquetes ao longo do tempo, mas as regras foram determinadas no século XIX em Reino Unido.

O surgimento do ténis moderno deve-se à invenção do cricket, considerado o jogo nacional dos ingleses, e à descoberta de borracha vulcanizada, mais conhecida como borracha sintética. O Major Walter Compton Wingfield, oficial do Exército Britânico, é conhecido como a pessoa que sugeriu a utilização de raquetes para encontrar a bola no jogo, inspirando no raquete, inventou o primeiro ténis de relva. Mas Wingfield deparou-se com um problema técnico nas suas primeiras tentativas. As bolas simples utilizadas nos primeiros tempos do ténis não batiam suficientemente na relva e era muito difícil de encontrar e passar por cima da rede. O Major Wingfield, que procurava um novo material para utilizar no fábrico de bolas de ténis, encontrou a solução na Alemanha e abriu as portas a uma nova era no ténis, utilizando bolas de borracha especialmente importadas de lá. Wingfield, que também começou a vender bolas de ténis de borracha e redes, escreveu o folheto com as primeiras regras do jogo e patenteou com o nome Spire Stick. Como o ténis se tornou um desporto popular entre os britânicos num curto espaço de tempo? O primeiro campeonato de ténis foi organizado em Wimbledon em 1877, com 22 participantes.

Atualmente, as organizações de Federação Internacional de Tênis, realizadas em diferentes países, reúnem atletas e espectadores apaixonados deste desporto nos campos de tênis. Os quatro grandes torneios, disputados individualmente ou em pares, são reconhecidos como auge de tênis. Os atletas, masculinos ou femininos, sonham em tornar-se campeões e ganhar o Grand Slam no Roland Garros francês, no Open dos Estados Unidos da América e da Austrália e no torneio de tênis de Wimbledon, que se joga em campos de relva há quase 150 anos. O tênis, que é seguido por milhares de espectadores nas bancadas e por milhões de telespectadores em frente ao ecrã, seguem o tênis com grande atenção. É um jogo que dá cor e significado às nossas vidas, ao mostrar que a luta individual, a disciplina e a perseverança podem levar uma pessoa ao topo, em vez de ser uma invenção casual ajudada pelo cricket e pelas borrachas sintéticas. Os nomes que estão no topo deste jogo escrevem os seus nomes com letras douradoras não só no tênis, mas também na história do desporto.

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